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0: Ordinary foi Alex Warren, quem acabaste de ouvir na Cidade FM. Bom dia e boa viagem. Estás aqui, não podia estar melhor. Eu sou Beatriz Pinto e até às 11 é comigo contas por aqui.
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0: Bom sábado, e bom sábado será porque temos este tempo maravilhoso. E bem, hoje falo sobre muitas coisas, como sempre, entre elas santos populares, porque nada grita mais verão do que isso, sobre um português que fez mais de 700 km de patins, sobre cartões de parques de estacionamento e muito mais, por isso é eficaz desse lado. Para já, vamos à música, ficas bem treca, a Prof Jam, nesta que é uma das novas na playlist da Cidade FM, chama-se Sozinho, mas já sabes que é só se quiseres.

Olivia Dean chama So Easy to Fall in Love. Deixa de ficar, porque a seguir falamos sobre uma coisa que eu acho que já todos fizemos. E tenho a certeza que é levar alguma coisa do hotel. Seja aquelas amostras de shampoo, seja uma escova de dente. Já todos fizemos isto, portanto é ficar por aí. Para já tens 15 minutos de música seguida. Arrancar agora mesmo com David Thames. Esta chama-se Rain Dance. 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
4: 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Estás na Cidade FM e estás muito bem. Eu sou Beatriz Pinto, contigo até às 11 e atenção, porque vamos falar de uma coisa que de certeza já passou pela tua cabeça quando estavas a fazer check-out de um hotel, que é mesmo ok levar coisas de lá. Sabonetes, shampoos, kits de costura. Isso é óbvio, é quase tradição até, e até aí está tudo bem, mas e robes, e toalhas, e almofadas, também é ok? Eu sei que é tentador, been there, não sei se done that, mas já estive aí e acho que apesar de ser tentador, há limites. Eu acho que o hotel já tem noção que tu vais levar o sabonete, mas o resto já é outra história. 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

sou grande no amor, foi Chico da Tina quem acabaste de ouvir na tua Cidade FM. Boa viagem, bom dia, estás aqui, não podia estar melhor. Aliás, se estás aqui por opção, no sentido em que acordaste a esta hora só porque sim, então temos de ver se está tudo bem. Se estás a trabalhar como eu, então estamos juntos. Eu sou a Beatriz Pinto, a tua companhia até às 11, por aqui seguimos com muita música. Agora deixo-te muito bem entregue a MC Tutigrelo. Esta chama-se Tu Tchau, bora lá.

Chama-se Drop Dead, esta música que faz parte do seu terceiro álbum, chamado You Seem Pretty Sad for a Girl So In Love. Foi lançado em abril deste ano. Se ainda não a viste, ouve, vale muito a pena. Está disponível em todas as plataformas de streaming. E a seguir vamos falar de uma coisa que eu acho que te vai interessar. Aquela altura do ano que está a chegar, o verão, os Santos Populares. Portanto, fica por aí com tudo, já a seguir. Para já, vamos à música, vizinhos. Esta chama-se Pôr do Sol e eu tenho a certeza

0: praça ou aquele arraial de bairro que o teu amigo garante que é muito fixe, e depois chegas lá e estão 8 pessoas, uma coluna portátil e um senhor a vender caldo verde. Epá, não contem comigo presos. Esta aplicação chama-se Festas Populares e lá está, dá para ver festas, músicas, horários e o ambiente antes de sair de casa. E convenhamos, os Santos Populares já mereciam isto. Temos aplicações para pedir comida, chamar TVDs, chamar táxis, ter dates. Portanto, só faltava mesmo esta.
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1: E bem, eu vou ser honesta, eu considero muito boa no que toca ao desporto e acho sempre que sou Cristiano Ronaldo de todos os desportos, mas realmente há pessoas melhores do que eu. E agora estás a pensar, mas porquê que achas isso? Se eu não achar, quem é que vai achar? És tu? Não, tenho que confiar em mim. Portanto, é assim, mas sim, há pessoas melhores do que eu e ainda bem que às vezes eu preciso destas descidas de realidade para não me armar em boa. Mas isto porquê? Porque existe um rapaz que fez a Nacional 2 inteira em patins. Patins em linha, chama-se Roberto Fonseca e claramente não é feito da mesma matéria que nós, porque decidiu percorrer Portugal de uma ponta à outra em patins. 738 quilómetros pela N2 de Chaves até Faro em apenas 9 dias. Não foi sozinho, foi acompanhado pela mulher e pela filha bebé de 6 meses numa autocaravana e imagina, isto é ganda flex, um dia a filha poder dizer, o meu pai fez aliás a N2 de patins quando eu tinha 6 meses. Por outro lado, Roberto, não podias ter esperado que a tua filha crescesse um bocadinho mais para se lembrar? É que, imagina, se os meus pais me dissessem o mesmo a mim, eu ia acreditar. Eu não me lembrava, tinha 6 meses, mas pronto. Ele disse que houve partes difíceis, como é lógico, disse que houve subidas em que quase desistiu. E eu entendo, isto não é fácil, eu também desisto sempre que tenho de tentar abrir um frasco de comida e não tenho força suficiente, é o que é. Cada um desiste com o que pode, não é? Enfim, olha, isto serviu para me pôr no lugar, porque eu achava que era fit e afinal, claramente, podia ser mais. Por aqui seguimos com muita música agora com os fantásticos Coldplay e BTS. Esta chama-se My Universe. Yeah.

Alex Warren com Ordinary, boa viagem, bom dia ao som da Cidade FM. Estás aqui, estás muito bem, espero que estejas a aproveitar muito bem esse fim de semana, seja a passear, a estar com os teus amigos, a ir à praia, a ficar simplesmente em casa, que também é válido, a ver um filme, quem não gosta, eu adoro, e já sabes que por aqui a boa música não para. Eu sou Beatriz Pinto, contigo até às 11, daqui a nada tens o Gully Topic para ouvir com I Adore You, logo a seguir Tommy Richman a passar por aqui com Million Dollar Baby, mas agora ficas bem entregue a Bruno Mars com esta I Just Might.

Digi Goo a trazer-te muito boa energia com Relíquia do 2T. Boa viagem, deixa de ficar porque a seguir falamos sobre uma coisa que me irrita e não é pouco. Cartões de parques de estacionamento, sabes? Aqueles papelinhos que parece que têm pernas e voam e eles vão à vida deles. Quando estás por ti já não sabes onde é que o guardaste. Para mim eles têm vida e eles estão todos... Estão todos juntos, de mãozinhas dadas, a ver um filme, a comer umas pipocas e nós aqui, ah, onde é que estão, onde é que estão? Estão juntos, estão-se a divertir. Portanto, fica desse lado com tudo, já a seguir. Para já, WSON e Belé, esta chama-se La Plena.

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1: Boa viagem, bom sábado ao som da Cidade FM. E há uma coisa que eu gostava de perceber na vida. Gostava mesmo, que é: para onde é que vão os cartões dos parques de estacionamento? Porque aquilo parece que ganha pernas. Tu tiras o cartão da máquina, passado 7 minutos, já desapareceu. Para onde? Eu não sei. Mas eles vão embora à vida deles, nem se despedem. É triste. E eu admito, sempre fui aquela pessoa que... meia arrogantezinha, que dizia: como é que alguém perde isto? É um cartão, metes na carteira e acabou, pois karma. Recentemente senti na pele. Entrei no parque, tirei o cartão toda contente, estaciono, fiz a minha vida, voltei 2 horas depois e nada. Desapareceu, evaporou, eu revirei a mala, o casaco, vi nos bolsos, banco do carro, tudo. Não estava em lado nenhum. E sabes o que é que acontece quando perdes um cartão destes? Podes pagar uma multa. E na minha cabeça já estava tipo: pronto, lá se vão 40 paus. Assumi que ia perder dinheiro. Fui falar com o rapaz de apoio ao cliente. Parecia que me estava a confessar, porque estava assim: olá, boa tarde, eu vim aqui porque eu perdi o meu cartão do parque, não sei o que é preciso fazer. Mas pronto, milagre, ele foi super querido, ajudou-me logo, fez lá umas cenas no computador e no fim paguei 1 euro. 1 euro! E o alívio que eu senti, só porque ele foi querido para mim e não me quis estragar o dia, o alívio que eu senti não está escrito. Por isso, peço desculpa a toda a gente do fundo do coração, a quem eu já disse que era ridículo perder o cartão do parque. Hoje em dia, eu sinto na pele, hoje em dia, eu entendo.
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Vamos à música Golden, são as Untricked.

vem a Portugal, está quase a pôr o pezinho cá. É já na terça e quarta-feira. Se ainda não tens bilhete, não te preocupes, vai haver muita malta que em cima da hora não vai conseguir ir e tu vais conseguir, tens que acreditar nisso, porque Benito está cá e não está sempre, por isso temos que aproveitar. Eu sou a Beatriz Pinto, a tua companhia aqui na Cidade FM até às 11 e vamos à música deste bem entregue aos irmãos Calimei também, Dilcinho. Esta chama-se Leva Tudo. Boa viagem.

0: Sozinhos com Casar para Esquecer. Boa viagem, bom sábado. Espero que esse fim de semana esteja a correr muito bem. Que descanses, se precisares de cansar também. Cansa-te, vai sair à noite, vai fazer muitas coisas. Vai correr 10 km, por exemplo. Por aqui segues com muita música. De que nada, tens Loner Johnny e Plutónio para vir com o 25 de Abril. Também Dua Lipa a passar por aqui. Ainda Bad Bunny com Nueva Yol. E muito, muito mais. Mas agora ficas bem entregue a David Thames. E com esta que eu adoro, chama-se Rain Dance.
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Satisfied foi Bruno Mars, quem acabaste de ouvir, e chega ao fim mais uma emissão na minha companhia. Eu sou a Beatriz Pinto e amanhã estarei de volta no mesmo horário das 7 às 11, por isso conto contigo, porque assim, vamos lá ver se nos entendemos. Se eu tenho que acordar cedo, tu também, está bem? Então podes sempre procurar-me no Instagram @BeatrizPapinto e assim associas uma cara a esta voz, e também podes e deves, obviamente, seguir o Instagram da nossa rádio @CDD_FM, porque há sempre muito conteúdo a sair por lá. Obrigada por estar sempre desse lado e por me fazeres companhia, porque não sou só eu que te faço companhia por aqui. Eu vou, mas daqui a nada, a partir das 11, ficas com a Leonor Felipe e ficas muito bem. Para já é com música que segues, agora com Richie Campbell e Van Zee. Esta chama-se Even, fica bem e até amanhã. 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

Olá, boa viagem, um ótimo sábado. Acabaste de ouvir Chico da Tina com Sou Grande no Amor, música nova a tocar aqui, na Cidade FM. O meu nome é Leonor Filipe e já sabes, é comigo que ficas todos os sábados e domingos, das 11 às 4, sempre com muito boa música. E para continuarmos assim nesta vibe animada, segues agora a viagem com

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capaz de ouvir Posso Até Não Te Dar Flores a tocar aqui, na Cidade FM. E já a seguir, trago-te assim umas novidades no mundo da música, porque Harry Styles já começou a Together Together Tour e eu tenho assim umas coisinhas para te contar. Mas primeiro ficas com BTS, esta chama-se Swim. Boa viagem! Swim.

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1: E vamos então agora falar da nova tour de Harry Styles, Together Together, que começou na semana passada em Amsterdão. E os primeiros concertos têm sido assim um grande espetáculo. Acho que esta é a forma, é a melhor forma neste caso de descrever esta tour. O concerto tem cerca de 2 horas de duração e uma setlist que mistura temas do novo álbum, como American Girls, com alguns hits da sua carreira, como As It Was, Golden e Watermelon Sugar. E uma das coisas que mais está a dar que falar é o palco. Isto porquê? Porque primeiro que tudo, o palco é gigante. Ele é até maior que o palco da Taylor Swift, ok? E ocupa praticamente todo o estádio e tem várias plataformas e assim umas passagens elevadas. Para imaginares, é tipo uma forma de um invertido, ok? E alguns fãs que estão no relevado começaram a criticar um bocadinho o design e principalmente a altura do palco, já que em vários momentos eles acabam por não conseguir ver bem o artista, dependendo da zona onde estão, porque ele também anda a correr de um lado para o outro. Ele andou a fazer maratonas que era para este momento, para nos concertos andar a correr. Mas ainda assim, a equipa do Harry já se pronunciou e garantiu que vai fazer ajustes à estrutura do palco nos próximos concertos, com o objetivo de melhorar a experiência e assegurar que seja um bom concerto para todos. Por isso, acho que podemos contar se calhar com um palco novo ou pelo menos com algumas alterações para as próximas datas. Por isso, olha, eu vou lá estar dia 29, no próximo fim de semana, portanto eu depois conto-te tudo e se houver mais algumas surpresas, eu também te conto. Podes contar comigo para isso.
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1: E se há bocadinho os fãs estavam a reclamar que o palco de Harry Styles era demasiado grande, agora temos o oposto. Pois é, os fãs de Bruno Mars também têm assim uns comentários a fazer sobre o palco dele e também da nova tour em geral que está a acontecer neste momento. E em relação ao palco, ele é considerado assim bastante mais pequeno e simples e tem deixado alguns fãs pouco satisfeitos, principalmente quem está na bancada ou mais afastado do palco, porque dizem que em certos momentos não conseguem ver tão bem o artista durante o espetáculo. Ou seja, nós passamos aqui de um extremo para o outro. Um era porque o palco era muito grande, ocupava muito espaço e não conseguiam ver muito bem. Agora, outro que é um palco muito mais pequeno, mais compacto e também não dá para ver bem. Portanto, olha, eu vou ser sincera, eu se pudesse ir a um concerto de Bruno Mars, eu ficava contente só de estar lá dentro. No entanto, eu percebo porque é que as pessoas estão a reclamar, não é? Porque os preços dos concertos estão elevados e ninguém gosta de pagar 100 ou 200 euros para não ver bem, certo? Portanto, artistas aí desse lado, ouçam agora com atenção, façam um palco que seja visível para toda a gente, que toda a gente consiga ver bem, que toda a gente esteja confortável lá dentro. Ok? Portanto, equipa do Bruno Mars, ou Bruno Mars, se estiveres a ouvir, faz como o Harry Styles e tenta adaptar aí um bocadinho o teu palco.

Boa viagem ao som de Alex Roman com Ordinary a tocar aqui, na Cidade FM. O meu nome é Leonor Filipe e já sabes, é comigo que ficas até às 4. E ficas agora também com uma das minhas músicas favoritas. Esta chama-se I Adore You.

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Acabaste de ouvir Somber com Back to Friends, uma das minhas favoritas a tocar aqui, na Cidade FM. O meu nome é Leonor Filipe e já a seguir trago-te uma dica para os santos populares, porque assim, eu não sei quanto a ti, mas eu com este sol, com este calor e com este bom tempo, só penso já nos santos populares e onde é que vou estar, quais são os arraiais que vou ver. Portanto, se tu é desse lado também tens as mesmas perguntas, continua desse lado, porque eu já a seguir trago-te uma pequena dica. Por agora ficas com Leonor, Johnny e Plutónio. Esta chama-se 25 de Abril, aproveita agora e é só se quiseres.

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1: É assim que há um Excel dos Santos Populares, isso nós já sabíamos. O que se calhar tu não sabias é que agora também criaram uma app que te ajuda a descobrir onde é que estão todos os arraiais, festas e concertos que vão acontecer em Lisboa. Pois é, chama-se Festas Populares e esta app funciona como se fosse um guia para não perdermos nada. Basicamente, temos tudo na mesma app: os programas, localizações, horários, melhores spots para ir ver música, comer, beber e viver mesmo este espírito dos Santos Populares. Isto para mim, olha, vai dar mesmo um jeitaço, porque sabemos que nesta altura é tudo uma confusão, há muita coisa a acontecer ao mesmo tempo, muitas coisas para ver e às vezes nem sabemos por onde começar. Por isso, olha, partilho contigo aqui esta dica, esta app que eu encontrei, e se quiseres aproveitar os Santos ao máximo, talvez esta app possa ser a tua melhor ajuda este ano.
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1: E agora vamos falar do show de intervalo do Mundial, porque já sabemos que Shakira, BTS e Madonna vão atuar neste espetáculo. E eu não sei, é se sabias, eu pelo menos não, mas estes artistas não vão receber pela atuação. Pois é, este espetáculo faz parte de uma iniciativa global ligada à educação infantil, com o objetivo de apoiar projetos de acesso à educação para crianças em várias partes do mundo. Este espetáculo vai acontecer no MetLife Stadium em New Jersey, no dia 19 de julho, e vai ser histórico, precisamente por ser a primeira vez que uma final do Mundial de Futebol vai ter um espetáculo de intervalo deste género, semelhante assim ao Super Bowl. Isto também marca assim o início de uma mudança, porque aproxima ainda mais o Mundial a outros grandes eventos de entretenimento global, como o Super Bowl, não é? Onde o futebol e a música se cruzam cada vez mais. E claro, com uma produção de Chris Martin dos Coldplay, só podemos esperar um grande espetáculo.

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Boa viagem, um ótimo sábado. Acabaste de ouvir Chico da Tina com Sou Grande no Amor a tocar aqui, na Cidade FM. E mais para a frente vais poder ouvir Wiz DMC, Pedro Mafama, Olivia Rodrigo. Por isso, continua desse lado, porque eu tenho muito boa música para te dar. Por agora, segues viagem com Prof Jam, esta que também é uma das novas músicas aqui na nossa Cidade FM. Chama-se Sozinho. Boa viagem.

0: acabaste de ouvir? Exatamente, Olívio Rodrigo com Drop Dead a tocar aqui, na Cidade FM. Esta é uma das novas músicas do seu próximo álbum e não é a única, porque esta semana ela lançou também The Cure e o videoclipe também já está disponível para ir veres. Por aqui seguimos com muito boa música e agora na companhia de Dave e Thames. Esta chama-se Raindance, aproveita agora e é só se quiseres.
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Acabaste de ouvir o Plutónico com Interstellar a tocar aqui, na Cidade FM. O meu nome é Leonor Filipe, já sabes, é comigo que ficas até às 4, sempre com muito boa música. E por isso mesmo, segues agora com Nilo e MC Paiva. Esta chama-se Fui Moleque, boa viagem.

Relíquia do 2T, música nova a tocar aqui, na Cidade FM. E já que o calor está oficialmente assim ligado no máximo, vamos continuar assim neste modo verão. Ficas agora com Melody e Pedro Sampaio. Esta chama-se Jet Ski. Boa viagem!

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1: E agora vamos falar de Benson Boone, porque digamos que ele está assim a preparar terreno para uma nova era. Presta a fazer um ano do lançamento do álbum American Heart, o cantor começou assim a lançar algumas pistas nas redes sociais que sugerem que vem aí nova música e quem sabe, talvez um novo álbum. Nestes últimos dias, ele tem utilizado frases repetidas em posts, bios e contas alternativas. Frases como "I'm having the time of my life", o que já levou assim alguns fãs a especular que este pode ser o nome de um próximo single, especialmente porque ele também partilhou um link para uma conta de TikTok com exatamente esse nome, "I'm having the time of my life", e com a data 26/6 associada, que calha precisamente um dia depois do aniversário dele. Por isso, será que esta é a data do próximo single, do seu próximo lançamento? Não sei, será apenas uma coincidência? Olha, eu acho que temos é que esperar para ver, porque ainda não está nada confirmado, mas uma coisa é certa, o Benson Boone já conseguiu o que queria. Por toda a gente a falar disto, isto ainda nem saiu.
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Olá, Plena, que arrancamos para mais uma hora de emissão aqui na Cidade FM. O meu nome é Leonor Filipe, já sabes, é comigo que contas até às 4, sempre com muito boa música. E agora, abre espaço no carro e deixa entrar Ray com esta, que é uma das minhas favoritas. Chama-se Where Is My Husband? Boa viagem!

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1: O meu nome é Leonor Filipa e chegou ao fim a minha emissão de hoje. Muito obrigada por ter estado desse lado e por me teres feito companhia durante estas horas. Hoje falámos de muitas coisinhas, nova tour de Harry Styles, Together Together, que eu vou lá estar no próximo fim de semana, por isso eu depois meto-te a par de tudo o que aconteceu por lá. Falámos também do Bruno Mars, do Mundial, da App dos Santos Populares, de muitas coisinhas. Mas não te preocupes que eu volto amanhã, das 11 às 4, para te fazer companhia e também pôr-te a par de tudo o que se passa na Tour for You. Por agora, continuei desse lado, porque aqui na Cidade FM seguimos sempre ao som de muito boa música. E por isso mesmo, ficas agora com Under the Influence, uma das minhas favoritas, e de resto desejo-te uma ótima viagem e também um ótimo sábado.

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0: A quinta faixa do terceiro álbum de Dave, The Boy Who Played the Harp, chama-se Ring Dance, com Teams, uma parceria, e acabou de tocar na Cidade FM.
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0: Bom fim de semana comigo, Leonor Carvalho. Já sabes que a partir de agora até às 8 da noite é comigo que contas e com a melhor música também. Temos muito que falar. Anda daí, que é como quem diz, continua a conduzir ou então a ouvir através da app, também podes, ou do nosso site em cidade.fm. Temos muita coisa para falar, música nova a sair. Falamos de Ariana Grande e falamos talvez de um dos temas mais tensos entre colegas de trabalho, eu acho, pelo menos antes deste regime de teletrabalho, que passa a ser cada vez mais possível e também praticado, que é a temperatura do escritório. Já não é sobre quem é que tem razão, se eu prefiro quente ou frio, é mesmo sobre o que é que pode advir daqui e com o que é que tu podes ganhar relativamente à temperatura no teu local de trabalho. Se ficares por aqui, é sobre isto que podes ouvir falar. Já daqui a pouco há Pink Panthers com Zara Larsson em Stateside, mas para já ficas com os Atua, Luís Trigueiro e Bubas Pinho. Chama-se Tu na Tua. Não te escuro.

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Jay, já PNK, posso até não te dar flores, acabou de tocar na Cidade FM, mas não te esqueças que toca também no Baile na Cidade. 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
1: Bom fim de semana ao som da Cidade FM e obrigada por estares aí desse lado. O meu nome é Leonor Carvalho, contigo até às 8 da noite e tem de vir um momento nostálgico. Pois bem, cabe-me a mim anunciar que se assinalam 10 anos desde o lançamento de Dangerous Woman, de Ariana Grande. A propósito disto, fomos nós os presenteados e já daqui a pouco explico-te como e o que é que já podes ouvir, que entretanto não estava disponível. Já daqui a pouco Alex Horn com Ordinary e também o Bispo traz-te o teu cheiro sobre Ariana Grande. Falamos logo a seguir.
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1: Cidade FM, boa viagem, obrigada por estares aí desse lado. O meu nome é Leonor Carvalho e, como disse há pouco, assinalam-se... Primeiro estamos velhos e depois sim, por isso, assinalam-se 10 anos sobre o lançamento de Dangerous Woman, canção de Ariana Grande. E a propósito disso, a própria decidiu lançar uma edição comemorativa do álbum que marcou uma das fases mais importantes da sua carreira. É por isso que ouvimos agora New Better, parte 2. Nova versão com fotografias novas, atuais de Ariana, com a icónica máscara de coelha que marcou aquela era, incluindo uma música inédita, esta mesmo, chamada New Better, parte 2. É um tema que já há muitos esperavam ouvir oficialmente, porque é a continuação da primeira parte da música New Better, Forever Boy, que aparece no álbum de 2016. Como é que é possível? O original Dangerous Woman foi lançado em 2016 e inclui os maiores êxitos de Ariana Grande, Side to Side, Into You, featurings com Macy Gray, Future, Nicki Minaj, Lil Wayne. O álbum foi ainda nomeado para um Grammy Award. Sendo assim, esta edição especial intitulada Dangerous Woman 10th Anniversary Edition mantém as músicas originais do disco, mas acrescenta esta, uma nova capa e esta nova faixa também. Eu gostei bastante. E dá para recuar um bocadinho no tempo. Será, sem dúvida nenhuma, um dos álbuns que vai marcar, eu acho, por mais álbuns e por mais música que faça a Ariana Grande, e acho que este vai sempre ficar marcado como uma das maiores obras da sua discografia, porque acho que também foi uma altura muito específica de Ariana Grande, que estava ali em transição de pessoa artista adolescente para completamente consolidada como uma artista em idade adulta. E acho que, pelo menos a mim, que tenho 23 anos, e por isso na altura tinha 13, estava no 7º ano, como é que é possível? A mim marcou-me bastante e lembro-me perfeitamente desta altura. Para agora a música segue à Bárbara Bandeira com Mike Eleven, chama-se Ride, logo a seguir os BTS. Ouves Swim, mas só se quiseres.
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Sentido a tocar na Cidade FM, boa viagem, obrigada por estares aí desse lado. O meu nome é Elinor Carvalho, é comigo que contas até às 8 e para já avançamos à Napa com a música que lhes deu a vitória no Festival da Canção em 2025, no ano passado, e foi também, curiosamente, a música mais ouvida da Eurovisão desse mesmo ano, adaptada e traduzida em dezenas de línguas. É deslocado a tocar agora mesmo, mas só se quiseres.

É o Somber com Back to Friends a tocar na Cidade FM. Tem um ótimo sábado e obrigada por escolheres a Rádio Jovem número 1 do país. O meu nome é Elinor Carvalho. Para já esperam-te 15 minutos de música seguida. Começamos com esta da Olivia Dean. Faz parte do seu último álbum, The Art of Loving. É So Easy to Fall in Love. Gosto muito. Ainda assim, a minha preferida deste, acho que é I've Seen It, a faixa que fecha o álbum. Para

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1: Ótimo sábado, ao som da Cidade FM. Obrigada por estares aí desse lado. O meu nome é Leonor Carvalho, até às 8 da noite a fazer-te companhia. 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Já daqui a pouco, acho que de Tina com o seu grande no amor, também Bárbara Bandeira e Veig. Toca Fumaça, mas só se quiseres.
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1: Tenha um ótimo sábado ao som da Cidade FM e obrigada por estares aí desse lado. O meu nome é Leonor Carvalho, até às 8 podes contar comigo e se me conheces sabes que as últimas semanas foram a tentar arrumar a minha cabeça. De janeiro a maio houve Quarta Rooms, a primeira temporada. São 15 episódios que estão disponíveis na íntegra no Rayo, a aplicação que te permite juntar o teu mundo todo de áudio num só lugar, rádios, playlists, podcasts. É lá que podes ouvir os 15 episódios de Quarta Rooms na íntegra. A premissa era simples, cumpri-la foi mais difícil. A cada semana, aliás, eu trazia um tema para cima da mesa, todas as quartas, a partir das 8 com a Beatriz Pinto. E sem saber bem o que achar ou tentar perceber o que achava sobre aquele tema, o fim do episódio trazia sempre o meu verdito relativamente ao tópico. Falámos de muita coisa, falámos de relações, perguntei, será que os adultos estão mais velhos e fazem comentários de velhos? Combinar planos, passar vergonhas, tudo isto e muito mais disponível, aliás, no Rayo. Para já chegou o João com o Idiota, eu volto já daqui a pouco.

As Antrix com Golden a tocar na Cidade FM. Boa viagem, um ótimo fim de semana. O meu nome é Elinor Carvalho, na Cidade FM, a fazer-te companhia até às 8 da noite. Para já, a música segue. Já daqui a pouco, Missy Maslow, JD Sun em Champions League. Mas antes disso, houve Chico da Tina e Lucas Maia. Esta é a última dança e está já quase disponível. O novo álbum do Chico da Tina sai este ano ainda. Sou grande no amor. A música com o mesmo nome já toca na playlist da Cidade FM.

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1: Oi, sumido. Fiquei sabendo que você tá perguntando de mim por aí, né? Você fica pagando de desapegado, mas você não esquece as coisas que eu faço, né?

Drop Dead, Olivia Rodrigo a tocar na Cidade FM. Boa viagem, um ótimo fim de semana. Esta fará parte do próximo álbum, com data de lançamento marcada para dia 12 de junho. You Seem Pretty Sad for a Girl So in Love. Deste novo trabalho de estúdio conhecemos apenas esta Drop Dead, que já roda na playlist da Cidade FM, mas também já não falta tudo. São 3 semaninhas e sai então novo álbum de Olivia Rodrigo. Para já, esperam de 15 minutos de música seguida pela frente. Arrancamos ao som do DJ Telly, Wetted Gang, com Álcool e Prazer. Logo a seguir, os vizinhos trazem-te a pôr do sol, DJ Snake e Justin Bieber em Let Me Love You e muito, muito mais à tua espera. É só se quiseres, eu volto já a seguir.

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1: Tenha um ótimo sábado ao som da Cidade FM e obrigada por estares aí desse lado. O meu nome é Elinor Carvalho, conta comigo até às 8 e conta também com o novo sorteio do Show Me The Money no dia 29 de maio, sexta-feira.
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1: 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Entretanto, fica por aqui. Já a seguir o Plutónico Interstellar, logo a seguir também Black Eyed Peas, Ozuna e Jerry Soul trazem-te Mamacita. É só se quiseres.
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1: Cidade FM, boa viagem, obrigada por estares aí desse lado. O meu nome é Elinor Carvalho, é comigo que contas por aqui. E agora falamos de um dos temas mais tensos, eu sinto, do trabalho presencial. Se calhar vai sendo cada vez menos um problema, porque lá está, as pessoas, volta e meia, trabalham de casa. Mas enquanto houver um open space, enquanto houver um escritório com 40 cadeiras, a temperatura do espaço será um tema. Esta história é do inverno de 2023. Leila Ayed trabalhava num café em Londres. A temperatura no espaço chegava a descer até aos 12 graus, enquanto os trabalhadores continuavam a cumprir turnos com a porta aberta para atrair clientes. Segundo alguns relatos e denúncias apresentadas em tribunal, este café tinha problemas com o aquecimento e os funcionários eram obrigados a adaptar-se ao frio, levando várias camadas de roupa. Portanto, não há ar-condicionado para ninguém, não há aquecedores. À roupa. Vocês resolvem-se. Leila decidiu alertar os responsáveis para a situação. Primeiro falou diretamente com o gerente, depois enviou mensagem no grupo do WhatsApp da empresa e ainda pouco tempo depois começaram a surgir certas críticas ligadas ao seu desempenho profissional. O horário de trabalho foi reduzido até que, alguns meses depois, chegou o e-mail com a carta de despedimento. A empresa falou em problemas de desempenho, atrasos, questões relacionadas com uma atitude pouco profissional, mas o tribunal viu a situação de forma diferente. As mensagens enviadas por Leila, aliás, constituíam uma denúncia protegida, portanto, quer dizer que a comunicação, segundo o tribunal, era considerada legítima sobre condições potencialmente prejudiciais para os trabalhadores. Decidiu assim que existia uma relação entre as queixas apresentadas e o despedimento posterior, decisão do tribunal. Portanto, a empresa foi condenada ao pagamento de uma indemnização superior a 23 mil euros. E o que é que eu quero dizer com esta situação? Em primeiro lugar, todos pensamos, bem feita, não é verdade? Claro que sim, isto não é humano. Deixar os trabalhadores ao frio e muito menos despedi-los porque alguém se queixou dessa situação, alegando outros problemas que não existem bem, que esta pessoa não sabe trabalhar. Mas o conselho de hoje é mesmo para não deixares as coisas nem é bem por dizer acho bem que não deixes, mas deixar as coisas registadas. Se houver alguma reclamação a fazer, em qualquer lado. Olha, uma reclamação num estabelecimento onde tu vais, que te presta um serviço, ou até no teu trabalho, às vezes, se não... Eu não tenho essa situação, não posso dizer que vivo trabalho num sítio hostil de todo. Pá, mas se tu vires que podes vir a ter problemas no teu trabalho, então se calhar não fales só, não exponhas só oralmente os teus problemas, se calhar registra-os, porque neste caso foi isto que salvou esta trabalhadora. Foram as mensagens no WhatsApp, foram os e-mails que chegou a enviar ao gerente do estabelecimento. Se não houvesse nada disto, era a palavra de uma contra do gerente do café. E portanto, olha, é guardar os registros todos, guardar tudo, que é para... Ah, eu não disse, então olha, pega esta, está aqui tudo escritinho, tenho um processo, tenho tudo, queres o quê? Queres 2005? A minha reclamação de 2005? Está aqui. É o conselho que eu deixo a toda a gente. The Weeknd já daqui a pouco com Sacrifice, logo a seguir David Thames, ouves Rain Dance.
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0: Os BTS com Swim a tocar na Cidade FM, e é com eles também que entramos nesta última hora de emissão. O meu nome é Elinor Carvalho, é comigo que contas até às 8.
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0: Falando em BTS, não sei se estás a par, mas em fevereiro estiveram cá em Portugal e toda a gente ficou meio à toa. Porque não há data de concerto agendada para Portugal, para os BTS. Estavam sim a gravar o videoclipe desta Swim, que acabaste de ouvir. Foram até Almoço de Marinha, em Belém, e no interior do navio Leão Holandês. Eles são lá, filmados alguns trechos desta Swim. Eu não estou a mentir, pesquisa o videoclipe e vais ver que estou a ser sincera. Bem, porque é que eu deveria estar a mentir sobre isto também? Esta Swim faz parte do álbum que marcou o regresso de BTS, depois de terem estado na Coreia do Sul a cumprir serviço militar obrigatório. Estão de regresso, de boa saúde, e é isso que queremos também. Até às 8 da noite, conta comigo, Leonor Carvalho, e com a melhor música. Já a seguir, os Calema com O Mar pela Metade. Antes disso, Vizinhos, chama-se Pobres Namorado, para ouvires, mas só se quiseres.

Relíquia do 2T é nova na playlist e acabou de tocar na Cidade FM. Bom fim de semana, estás comigo e estás muitíssimo bem. Leonor Carvalho por aqui até às 8, para já deixar-te com 15 minutos de música seguida. Arranca Olivia Dino com esta que faz parte de The Art of Loving, o seu último álbum, So Easy to Fall in Love.

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1: Bom fim de semana ao som da Cidade FM e obrigada por escolheres a Rádio Jovem número 1 do país. Até às 8 da noite, já sabes, conta comigo, Leonor Carvalho, mas conta também semanalmente com o Show Me The Money. 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A Maria Ferreira do Porto foi a nossa vencedora de ontem por ter escolhido a Caixa Azul. 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Atendendo, estará do outro lado da linha o Renato Duarte. Quer que escolhas uma das 4 caixas, a verde, a azul, a vermelha ou a amarela, uma delas com o jackpot, são 21.013 euros, mas todas com prémios incríveis para levares para casa. Da minha parte é tudo, muito boa sorte. Já daqui a pouco chega a Nani com Tequila, também Lunar Johnny, predestinado.
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0: Chega aquela hora em que sabes, aproximamos-nos das 8, lá está, como acabei de dizer. A música que tenho para te dar ainda é muita, mas tenho mesmo é de te agradecer por ter estado aí desse lado nas últimas 4 horas, ou então só estiveste, aliás, 5 minutos. Não faz mal, é igual, obrigada a ti por estares aí desse lado. Igual no sentido em que eu preciso sempre que alguém esteja aí desse lado. Senão, olha, não estou aqui a fazer nada. Falámos de muita coisa, há muita música nova a sair. 10 anos de Dangerous Woman, de Ariana Grande. E sim, o tempo está a passar e isso não deixa de ser assustador. Mas é bom, é sinal de que estamos cá, estamos vivos e com a nossa vida a andar também. E não te esqueças sempre de registar todas as tuas queixas, seja onde for. Neste caso, falei-te de uma rapariga que, por ter reclamado do frio no trabalho e por ter reclamado em mensagens concretas no grupo do WhatsApp, fez com que o tribunal lhe concedesse uma indenização. Ok? Isto é possível. É só, às vezes, formalizarmos as nossas queixas. Não falar só, não deitar só cá para fora, em ambientes informais, escrever aquilo que precisamos. Que mude. Aliás, isto é o que acontece. Ou deveria, quando vamos a um restaurante ou a um café, reclamar também. E atenção, eu tenho compaixão por quem trabalha. Em atendimento ao público, eu próprio já trabalhei, mas acho é que se há certas reclamações que nunca acontecerem, o sítio também nunca vai mudar. Agora, se faz favor, não sejamos também clientes chatos e bem educados, sobretudo, que é grátis. Há muitas pessoas que não sabem, mas dizer bom dia e boa tarde, juro, não custa dinheiro nenhum. E são duas palavras, na verdade. Portanto, é por aí. Bom fim de semana, já daqui a pouco ao som do Pedro Sampaio, Consequência Feiticeira, Pink Panther, Cesar Larsen, chegam logo a seguir, Don't Stateside, Adam Porte com Strive Kind Music em Move e muito, muito mais. É só se quiseres. Amanhã estou de volta a partir das 4 e até às 8 da noite na Cidade FM.
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